Tudo entregarei na voz do cantor Tenente Rubens de Oliveira, aqui na nossa programação do disco Seguirei ao Meu Bom Mestre, da gravadora Bom Pastor. Antes, a gente ouviu Ele é Senhor, na voz do cantor Neir Menezes.

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Este foi o trio Vozes da Salvação, cantando bonito pra gente a bela mensagem musical Sopram Ventos. Antes, Tony Sabetta cantou Salmo 19.

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Bonita canção na voz dos Semeadores, Quem Ama. Antes, Clamor de Jesus na voz de Leia Miranda, aqui pra gente relembrar.

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1: 629-8176-6951 é o nosso WhatsApp pra você pedir aquela canção, pra você matar a saudade. 629-8176-6951. Trago pra você agora Vida de Cristão com Júlio César e Marlene.

Não é de hoje que o mundo está mudando cada vez mais rápido. Vivemos numa era onde o que é novo agora pode se tornar obsoleto amanhã. Uma era onde as grandes transformações acontecem a mais de 100 mil kbps por segundo, mesmo quando estamos off. As mudanças climáticas estão aumentando e prever o futuro ficou quase tão incerto quanto tentar adivinhá-lo. O trânsito está caótico e chegar primeiro virou mais importante que chegarmos juntos. Não existe mais diálogo. Buzinar virou mais importante que falar. Estamos compartilhando individualidade ao invés de solidariedade. Vivemos uma era onde 24 horas é pouco para respondermos todos os e-mails que recebemos. Nossas redes sociais e nossos amigos agora são virtuais. Antes vivíamos conectados à terra, ao mato, ao vento, à água. Ou simplesmente às coisas que nos fazem bem. Agora, apenas estamos conectados à internet. Será que é essa a evolução da humanidade? Aquilo que vai nos levar adiante? On ou off? O que devemos ser? De que lado devemos estar? Pedir licença, por favor, falar obrigado, você primeiro e desculpe, é off. Dizer olá ou às vezes não dizer nada é on. Prazer em reunir amigos, juntar a turma e compartilhar experiências é off. Enviar mensagens prontas e curtir fotos de desconhecidos é on. Jogar bola, andar de skate, conhecer pessoas, se aventurar é off. 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De que lado você está? Esta é uma das poucas respostas que você não vai encontrar no Google. É preciso parar para pensar. Afinal, é muito difícil saber como vai ser o futuro quando você não tem a menor ideia do que está acontecendo no presente. É hora de reiniciar o seu jeito de olhar o mundo. Que o mundo pode ser igual, mas diferente. Não adianta você querer a sustentabilidade sem ser sustentável. De que lado você está? O consumo inconsciente pode ser evitado. O que você tem de mais, muitos ainda nem conhecem. O desperdício deve ser combatido. O colapso econômico do planeta não se resolve com a elevação das suas compras, mas talvez com o retorno às suas origens. Humildes, sinceras, despretensiosas, colaborativas e autoprodutivas. On ou off? De que lado você está? Está passando a hora de se ligar. Plante o bem para colher o bem. Onde se planta, tem vida. Temos que ficar com o planeta e respirar o mesmo ar. Temos que deixar filhos melhores para que tenhamos netos melhores. Sustentabilidade é isso. Saber se desligar na hora certa e respeitar o meio ambiente. Viver em comunidade e para a comunidade. As melhores ideias do mundo são as melhores ideias para o mundo. Lembre-se, não existem flores sem sementes. O mundo está ficando carente de gentileza. A intolerância está gerando intolerância. Somos capazes de reclamar uns dos outros, mas não somos capazes de responder uma indelicadeza com um sorriso. Se não mudarmos, o mundo não muda. On ou off? De que lado você está? O mundo está mudando muito rápido. Ou corremos agora, ou iremos correr atrás. Conecte-se a um novo futuro para o planeta. Nunca deixe que ele desligue.

Bonita canção do Unipaz, cantando esta linda canção, né? Esse alerta, juntamente com essa mensagem que também trouxe um verdadeiro alerta para todos nós. Do Unipaz, cantaram 24 horas. E antes, Júlio César e Marlene, Vida de Cristão.

Se você quer matar a saudade daquela canção de louvor que marcou sua vida e não sabe onde ouvir, aqui no programa Louvores para Recordar, você vai ouvir. Você pode pedir o seu louvor do passado pelo telefone WhatsApp 62 98176 6951 e vamos tocar o seu louvor.

Este foi o Feliciano Amaral, gente. Esta mensagem musical é linda, né? Esse hino de louvor ao nosso Deus. Sonda-me, ó Deus. Antes, a gente trouxe os irmãos Leonel cantando Graça que é de Graça.

Você ouviu a linda mensagem musical? Para onde vão as aves? Grupo Altos Louvores. Antes, Duas Vidas, na voz de Gesildo Calixto. Duas Vidas num só amor.

Trago agora para você Grupo Café, um grupo que gravou pela gravadora Califórnia, gravou um disco. Grupo Café, canções para o Festival Evangélico e a linda mensagem musical Mãos ao Alto. Ó Pai!

0: Grupo Café, Mãos ao Alto, ó Pai, uma canção muito interessante, né? Muito reflexiva. Antigamente esses conjuntos tinham muito essas reflexões, assim, né? Era muito bom. E a gravadora Califórnia lançou o Grupo Café, Grupo Conjunto Novo Alvorecer, tudo nessa mesma linha de música. Agora vamos falar com Deus? Vamos conversar com Deus.
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0: Senhor meu Deus e meu Pai, nesta hora, Senhor, nós agradecemos a Ti pela oportunidade de mais uma vez estarmos na Tua presença, exaltando

0: Você que está ouvindo pela rádio, se ajoelhe ao lado do rádio. Você que está dirigindo e quer entregar tua vida para Jesus, coloque a mão direita sobre o teu coração, como nós estamos fazendo agora. Coloque a mão direita também sobre o teu coração. Ore assim comigo: meu Deus e meu Pai, diga de coração: meu Deus e meu Pai, eu ouvi a tua palavra e ela foi para mim vida e vida de verdade, porque eu sei que a palavra é Jesus Cristo, e eu escolho agora o teu verbo, meu Deus. Eu escolho o Senhor Jesus, eu escolho a vida para ficar com a vida, e eu tenho a certeza que a morte nunca mais terá poder sobre mim. Pai bendito, Deus querido, diante do teu altar, eu declaro agora, pela fé, que o Senhor Jesus é o meu único, suficiente, exclusivo e eterno Salvador. Pai querido, me dá agora a alegria da salvação. Retira de mim tudo que não te agrada e me abençoe, meu Pai, confirmando o meu nome no livro da vida. Deus querido, me ajude a perseverar, me ajude a te seguir, e se eu cair, ainda que seja no chão, no pó da terra, me levante, Senhor. E se eu cair do primeiro andar, me levante, Senhor. Se eu cair do segundo andar, me levante, Senhor. Se eu cair do terceiro andar, me levante, Senhor. Porque eu tenho certeza que 7 vezes cairá o justo e 8 vezes o Senhor o levantará. Pai bendito, eu coloco a minha vida nas tuas mãos e declaro que fui comprado pelo sangue precioso de Jesus Cristo, o meu Salvador, para sempre. Amém.
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4: Uma e três.
5: Assim diz a Bíblia:
6: o mesmo Deus da paz vos santifique em tudo, e todo o vosso espírito, alma e corpo sejam conservados íntegros.

0: íntegros e irrepreensíveis na vinda de nosso Senhor Jesus Cristo. Livro de 1 Tessalonicenses, capítulo 5, verso 23.
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4: Uma e quatro.
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7: Celebrai com júbilo ao Senhor todas as terras. Servi ao Senhor com alegria. Apresentai-vos diante dele com cântico. Sabei que o Senhor é Deus. Foi ele quem nos fez e dele somos. Somos o seu povo e rebanho do seu pastoreio. Entrai por suas portas com ações de graças e nos seus átrios com hinos de louvor. Rendei-lhe graças e bendizei-lhe o nome, porque o Senhor é bom. A sua misericórdia dura para sempre, e de geração em geração a sua fidelidade.
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2: Uma e 23.
3: Assim diz a Bíblia.
4: Portanto, Deus não nos chamou para a impureza, e sim para a santificação. 1 Tessalonicenses 4:7.
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2: Uma e 24.
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1: Assim diz a Bíblia.
2: Guia-me na tua verdade e ensina-me, pois tu és o Deus da minha salvação, em quem eu espero todo dia. Salmo 25, versículo 5.
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1: Uma e 43.
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0: obrigado pela audiência e volte a nos ouvir na nossa próxima edição. Deus te abençoe.
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2: Duas e um.
3: Assim diz a Bíblia.
4: Eis que os olhos do Senhor estão sobre os que o temem, sobre os que esperam na sua misericórdia. Salmo 33, verso 18.
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5: Duas e três.
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9: Opa, seja muito bem.

bem-vindo! Quinta-feira chegou! Que a graça de Jesus esteja sobre a sua vida! Ah, que maravilha, né? Prazeraço, Johnny Silva! Hoje, 11 de junho de 2026! Como que você está? Tudo bem? Tudo na paz de Cristo por aí? Ah, tá começando por aqui mais um Worship Inbox! Muito louvor, muita adoração a partir de agora! Aquele louvor que marcou a época aí, na época da sua conversão, você vai ouvir aqui com certeza! Vamos começar muito bem por aqui! Louvores chegando! Ah, e é sempre um prazer enorme ter você aqui. Participe com a gente, tá? Nas nossas redes sociais, pelo nosso WhatsApp. Estou aguardando o seu contato aqui na nossa rádio. Vamos juntos com mais um Worship Inbox.

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0: Ministério aos Teus Pés, aqui na nossa programação, aqui no nosso Worship Inbox. Antes você ouviu por aqui Seu Worship com o Sidney James, chegando por aqui Comunidade Internacional da Zona Sul.
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0: você curtindo Canyon Hill Worship aqui na nossa programação para finalizar esse bloco, né? Já já tem muito mais, já já estou de volta, é só o prazo de um breve break comercial, tomar aquele copinho de água, mas já estarei de volta, tá bom? Não saia daí.
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3: Duas e 32.
4: Assim diz a Bíblia.
5: A minha alma descansa somente em Deus. Dele vem a minha salvação. Somente Ele é a rocha que me salva. Ele é a minha torre segura. Salmo 62, versículos 1 e 2.
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3: Duas e 34.
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0: Sobre todo nome, Geraldo Guimarães está chegando por aqui no nosso Worship Inbox. Seja muito bem-vindo, tá? Nesta quinta-feira, quase final de semana. E a gente aqui com o coração ardendo das coisas de Deus, né? Vamos juntos.

o nosso Worship Inbox, trazendo muitos louvores pra você. Tayane Segueto, antes você ouviu aqui Thaís de Castro, tá chegando por aqui o Augusto Carvalho, grandioso Deus. Enquanto isso, você pode seguir participando com a gente, tá bom? Adorando e louvando ao nome santo do Senhor aqui na nossa rádio, no nosso Worship Inbox.

0: Felipe Santos com Gabi Sampaio para finalizar mais um Worship Inbox desta quinta-feira maravilhosa. Muito obrigado, tá? Pelo seu carinho, pela sua audiência. Continue aí na nossa programação, porque tá chegando uma atração maravilhosa aqui na nossa rádio. O nosso Worship Inbox volta amanhã na sexta-feira, finalzão de semana, no mesmo horário por aqui. Eu aguardo pela sua audiência, tá bom? Temos um encontro marcado. Até amanhã, se Deus quiser, que Deus continue te abençoando. Tchau, tchau!
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3: Três e três.
4: Assim diz a Bíblia.
5: O Senhor é o meu pastor e nada me faltará. Ele me faz repousar em pastos verdejantes. Leva-me para junto das águas de descanso. Salmo 23, versos 1 e 2.
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2: Três e cinco.
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2: Três e cinco.
6: Assim diz a Bíblia.
7: O Senhor é também alto refúgio para o oprimido, refúgio nas horas de tribulação. Em ti, pois, confiam os que conhecem o teu nome, porque tu, Senhor, não desamparas os que te buscam. Salmo 9, versículos 9 e 10.
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2: Três e sete.
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2: Três e sete.
6: Assim diz a Bíblia.
7: O que atenta prudentemente para a instrução prospera. O que confia em Deus é bem-aventurado. Provérbios 16, verso 20.
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2: Três e nove.
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2: Três e nove.
4: Assim diz a Bíblia.
7: Salmo 91:1. Aquele que habita no esconderijo do Altíssimo, à sombra do Onipotente, descansará.
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2: Três e onze.
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2: Treze e onze.
4: Está na Bíblia.
7: Hebreus 12:15. Que nenhuma raiz de amargura brote e cause perturbação, contaminando muitos.
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22: Dicas de saúde.
23: Alho, purificador do sangue. O alho purifica o sangue, atua sobre as mucosas do nariz, da garganta e dos pulmões. Desinfeta todo o organismo e funciona como antibiótico para combater infecções. Para quem tem o organismo enfraquecido, principalmente os idosos, consumir durante as refeições um dente de alho bem amassado com uma cenoura. Isso previne doenças mais graves.
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2: 3:13.
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2: 3:13.
6: Assim diz a Bíblia.
7: Não vos deixeis envolver por doutrinas várias e estranhas, porquanto o que vale é estar o coração confirmado com graça e não com alimentos. Hebreus 13:9.

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5: Três e quinze.
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5: Três e quinze.
8: Assim diz a Bíblia.
9: Disse Jesus: vinde a mim todos os que estáis cansados e sobrecarregados, e eu vos aliviarei. Mateus capítulo 11, verso 28.
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5: Três e dezessete.
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5: Três e dezoito.
8: Assim diz a Bíblia.
9: Acaso não erram os que maquinam mal, mas amor e fidelidade haverá para os que planejam o bem. Provérbios, capítulo 14, verso 22.
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5: Três e vinte.
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5: Três e vinte.
8: Assim diz a Bíblia.
9: A minha porção é o Senhor, portanto, esperarei nele. Livro de Lamentações, capítulo 3, verso 24.
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5: Três e vinte e dois.
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5: Três e vinte e dois.
8: Assim diz a Bíblia.
9: Eu sou o Alfa e o Ômega, diz o Senhor Deus, aquele que é, que era e que há de vir, o Todo-Poderoso. Apocalipse, capítulo 1, verso 8.
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5: Três e vinte e quatro.
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5: Três e vinte e cinco.
8: Assim diz a Bíblia.
9: Na mão de Deus está a alma de todo ser vivente e o espírito de todo gênero humano. Jó capítulo 12, verso 10.
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5: 3h26.
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5: 3h27.
8: Assim diz a Bíblia.
9: Com efeito, passa o homem como uma sombra. Em vão se inquieta. Amontoa tesouros e não sabe quem os levará. Salmo 39, verso 6.
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5: 3h28.
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5: 3h29.
8: Assim diz a Bíblia.
9: Ensina-me, Senhor, o teu caminho e andarei na tua verdade. Dispõe-me o coração só para temer o teu nome. Salmo 86, 11.
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5: Três e trinta.
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5: Três e trinta e um.
8: Assim diz a Bíblia.
9: O homem bom tira do tesouro boas coisas, mas o homem mau, do mau tesouro, tira coisas más. Mateus capítulo 12, verso 35.
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3: Três e 32.
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3: Três e 33.
7: Assim diz a Bíblia.
8: Julgai todas as coisas. Retende o que é bom. Livro de 1 Tessalonicenses, capítulo 5, verso 21.
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3: 3 e 35.
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3: Três e 35.
7: Assim diz a Bíblia.
8: Antes, santificai a Cristo como Senhor em vosso coração, estando sempre preparados para responder a todo aquele que vos pedir razão da esperança que há em vós. Livro de 1 Pedro, capítulo 3, verso 15.
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3: Três e trinta e sete.
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3: Três e trinta e oito.
17: Assim diz a Bíblia.
8: Sempre tenho o Senhor diante de mim. Estando Ele à minha direita, não serei abalado. Salmo 16, verso 8.
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3: Três e trinta e nove.
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3: Três e trinta e nove.
17: Assim diz a Bíblia.
8: Bem-aventurados os que choram, porque serão consolados. Mateus 5:4.
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3: 3 e 41.
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3: Três e quarenta e dois.
17: Assim diz a Bíblia.
8: Pelo que sinto prazer nas fraquezas, nas injúrias, nas necessidades, nas perseguições, nas angústias por amor de Cristo. Porque quando sou fraco, então é que sou forte em Cristo. 2 Coríntios 12:10.
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3: Assim diz a Bíblia.
8: Quem nos separará do amor de Cristo? Será tribulação, ou angústia, ou perseguição, ou fome, ou nudez, ou perigo, ou espada? Livro de Romanos, capítulo 8, verso 35.
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3: Três e 45.
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3: Três e 46.
26: Assim diz a Bíblia.
8: Ora, a fé é a certeza de coisas que se esperam, a convicção de fatos que se não veem. Hebreus, capítulo 11, verso 1.
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3: Três e 48.
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3: Três e 48.
17: Assim diz a Bíblia.
8: Disse Deus: de ti farei uma grande nação. E te abençoarei, e te engrandecerei o nome. Sê tu uma bênção. Gênesis capítulo 12, verso 2.
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3: Três e 49.
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3: Três e 50.
17: Assim diz a Bíblia.
8: Tende em vós o mesmo sentimento que houve também em Cristo Jesus. Filipenses 2:5.
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3: 3 e 51.
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3: Três e 52.
17: Assim diz a Bíblia.
8: Combate o bom combate da fé. Toma posse da vida eterna, para a qual também foste chamado, e de que fizeste a boa confissão perante muitas testemunhas. 1 Timóteo 6,12.
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3: Três e 54.
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3: Três e 54.
16: Está na Bíblia.
8: Filipenses 4:6. Não andem ansiosos por coisa alguma, mas em tudo pela oração e súplicas, e com ação de graças, apresentem seus pedidos a Deus.
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3: 3 e 56.
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3: Três e cinquenta e sete.
17: Assim diz a Bíblia.
8: Não te deixes vencer do mal, mas vence o mal com o bem. Livro de Romanos, capítulo 12, verso 21.
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3: Três e cinquenta e oito.
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3: Três e cinquenta e nove.
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8: O que encobre

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2: Quatro horas.
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2: Quatro e um.
5: Assim diz a Bíblia.
6: O mesmo Deus da paz vos santifique em tudo. E todo o vosso espírito, alma e corpo sejam conservados íntegros e irrepreensíveis na vinda de nosso Senhor Jesus Cristo. Livro de 1 Tessalonicenses, capítulo 5, verso 23.
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2: Quatro e dois.
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2: E 3.
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6: Portanto, Deus não nos chamou para a impureza, e sim para a santificação. 1 Tessalonicenses 4:7.
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2: Quatro e cinco.
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1: Quatro e cinco.
2: Assim diz a Bíblia.
3: Guia-me na tua verdade e ensina-me, pois tu és o Deus da minha salvação, em quem eu espero todo dia. Salmo 25, versículo 5.
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2: Quatro e sete.
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2: Quatro e sete.
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7: Eis que os olhos do Senhor estão sobre os que o temem, sobre os que esperam na sua misericórdia. Salmo 33, verso 18.
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2: Quatro e nove.
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2: Quatro e dez.
6: Assim diz a Bíblia.
7: A minha alma descansa somente em Deus. Dele vem a minha salvação. Somente Ele é a rocha que me salva. Ele é a minha torre segura. Salmo 62, versículos 1 e 2.
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1: Quatro e onze.
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1: Quatro e doze.
5: Assim diz a Bíblia.
6: O Senhor é o meu pastor e nada me faltará. Ele me faz repousar em pastos verdejantes. Leva-me para junto das águas de descanso. Salmo 23, versos 1 e 2.
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1: Quatro e quatorze.
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0: Deus. Te agradecemos. Glória a Deus.
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2: Oi, povo de Deus! Olá, meu irmão, olá, minha irmã, e aí, tá tudo bem com você? Que bom que estamos juntos e a partir de agora eu tô chegando! Cheguei no clima da sua quinta-feira com mais um programa Sertanejo Gospel. Segura, povo santo! Tudo bem com você, meu irmão? Tudo bem com você, minha irmã? É um prazer estarmos juntos, cumprimentar você com a graça e a paz, nosso Deus, que excede todo entendimento, vem estar em sua vida inundando todo o seu ser em nome de Jesus. Hoje é quinta-feira, dia 11 de junho de 2026, estamos na véspera do Dia dos Namorados, o amor está no ar. Quem tá apaixonado, levanta a mão aí, que coisa boa. Deus abençoe sua vida, seu relacionamento, o seu sentimento por ela e o seu sentimento por ele, que seja assim todo dia, conquistando um ao outro, tá bom? Pra quem tá namorando, pra quem tá noivo, pra quem tá casado, seja como se fosse o primeiro dia, tá bom? Parabéns aí em celebrar o Dia dos Namorados amanhã, sexta-feira, fim de semana, e celebrando o Dia dos Namorados. Mas enquanto isso, só pra lembrar, né? Não vai esquecer o presente. Gente amiga, daqui a pouco no programa tem homenagem pra você que tá aniversariando hoje. Tem por aqui também a sua participação, tá? Traz nosso WhatsApp, mensagem de áudio ou de texto. Já me segue no Instagram, no TikTok, ainda não? @ Israel Ferreira Locutor. Gente amiga, pra começar bem essa quinta-feira, vamos falar da Palavra de Deus. Eleva os olhos para os montes. De onde me virá o socorro? O meu socorro vem do Senhor, que fez o céu e a terra. Salmos 121, versos 1 e 2. Meu irmão, minha irmã, nas regiões desérticas durante o dia faz muito calor e à noite faz muito frio. Mas a presença protetora de Deus é completa. Seja debaixo do sol, da lua, na saída, na chegada. É uma proteção de todo o mal que dura para sempre. A presença protetora de Deus é constante, pessoal e é completa. Isso significa que nada de ruim vai nos acontecer de forma alguma. Isso significa que temos um Deus soberano, a quem podemos recorrer nos momentos de aflição. Sendo soberano, muitas vezes, nos permite passar por situações adversas para que possamos aprender a confiar nele. O medo, na maioria das vezes, está associado a uma atitude de incredulidade ou desconfiança em relação a Deus. Coloque os seus medos diante do nosso Deus, porque Ele sempre tem o melhor para cada um de nós. Você concorda comigo? Então diga amém! Quinta-feira, 11 de junho de 2026, programa Sertanejo Gospel está no ar e começa bem. E muito bem com Gerson Rufino. Calma!

0: Canção e Louvor, a música Sem Mim, Alan e Emerson, 24 horas. Para começar bem a edição dessa quinta-feira com a sua boa e bem-vinda amizade, a sua audiência, a sua companhia, Sertanejo Gospel, que vai trazer daqui a pouquinho ainda homenagem para quem tá fazendo aniversário.
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3: Cinco e quatro.
4: Assim diz a Bíblia.
5: O Senhor é também alto refúgio para o oprimido, refúgio nas horas de tribulação. Em ti, pois, confiam os que conhecem o teu nome, porque tu, Senhor, não desamparas os que te buscam. Salmo 9, versículos 9 e 10.
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2: E seis.
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4: Que coisa boa é ter você por aqui. Bem-vindo, bem-vinda você também que está acompanhando aí o programa do seu trabalho, está no seu caminhão de entrega, está no seu táxi, motorista de aplicativo. Grato a Deus também pela sua amizade, a sua audiência, viu? Nesse bloco tem Danilo Cias, Deus cuida de mim.

0: Gente, amigo, uma coisa você pode ter a certeza: ele está com você todos os dias. Ele ouve as suas orações. Até naquele momento que você não consegue mais falar, ele está aí do seu lado. Ele pode te ouvir. Ele sonda e conhece teu coração. Fábio Alves, Deus vai te ajudar. Elisvaldo Nogueira, uma nova história. Amém. Que prazer também ter você ligado com a gente através das ondas do rádio, acompanhando, curtindo, louvando com mais um Sertanejo Gospel.
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3: Cinco e 17.
4: Assim diz a Bíblia.
5: O que atenta prudentemente para a instrução prospera. O que confia em Deus é bem-aventurado. Provérbios 16, verso 20.
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3: Cinco e 19.
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0: Já voltei, foi rapidinho, o famoso Vapt Vupt Quintou. É um prazer também ter você por aqui. Lembrando, hoje é um dia especial. É o seu dia, é o seu aniversário. Então, parabéns pra você nessa data querida. Muitas felicidades, muitos e muitos anos de vida. Que o Senhor te abençoe, te dê santidade, muitos anos de vida, muitas felicidades. Parabéns, meu irmão. Parabéns, minha irmã. Feliz aniversário. Feliz nova idade. Hoje é o dia da Marinha Brasileira, dia do educador sanitário. Nessa mesma data, lá em 1822, foi fundada a Marinha do Brasil. Agora, em sua homenagem, aniversariando hoje, Gabriel Brito, Perfeito Amor.

0: Deus.
1: Matheus Ferreira, música Santo, John e Luan, Sonhos e Segredos, aqui no nosso programa Sertanejo Gospel, em nossa emissora, abençoando vidas e famílias por todo o país, acompanhando pelo site, pelo aplicativo. Uma ótima quinta-feira, viu? Daqui a pouco mais um programa abençoado. Vai chegar por aqui campeão em audiência e vai te fazer companhia. Eu volto rapidinho, tá bom? Após nossos principais anunciantes com o bloco final de hoje.
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4: Assim diz a Bíblia.
5: Salmo 91:1. Aquele que habita no esconderijo do Altíssimo, à sombra do Onipotente, descansará.
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4: Cinco e trinta e cinco.
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1: Sertanejo Gospel, é assim, ó, no clima da sua quinta-feira. É um prazer também ter você por aqui. Agora aumenta o som do seu rádio. Tem Sebastião Alves, Amor é o que eu sinto.

0: Barros, a canção não é o fim, mas é o fim do programa dessa quinta-feira, viu? Eu volto amanhã e te encontro com mais um Sertanejo Gospel. Deus abençoe e te guarde. Um forte abraço. Até amanhã. Beijo. Tchau.
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3: Está na Bíblia.
4: Hebreus 12:15. Que nenhuma raiz de amargura brote e cause perturbação, contaminando muitos.
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3: Cinco e 44.
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1: Assim diz a Bíblia.
2: Não vos deixeis envolver por doutrinas várias e estranhas, porquanto o que vale é estar o coração confirmado com graça e não com alimentos. Hebreus 13, 9.
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10: Alô você, graça e paz, povo de Deus, gente amada, gente querida, nós estamos chegando para mais uma viagem no tempo, mais uma viagem através do mundo da música evangélica, começando pela graça de Deus, programa Matando Saudade, edição desta quinta-feira, um passinho só pro fim de semana, hein? Que maravilha, que benção! Hoje, quinta-feira, é dia 11 de junho de 2026, eu sou Ezequiel Ferreira. Durante a próxima hora, vamos viajar no tempo, vamos relembrar canções que marcaram época, marcaram gerações. Onde você estiver, aumente o volume do rádio, baúzão aberto, o programa começa. Helene de Jesus canta pra gente, Cidade de Deus, é pra lá que nós vamos, essa é a nossa esperança de um dia morar nesta cidade. A cidade de Deus, escute.

0: Foi assim, daí a canção do grupo Êxtase, linda demais, né? Ouvimos antes Edinaldo Mendes, Te Darei, e abrindo o programa, a Elaine de Jesus cantou pra gente, Cidade de Deus. Tá chegando o intervalo, já já eu volto com muito mais. O intervalo, você já sabe, é um intervalo rapidinho, já já eu volto com muito mais, porque aqui trazemos o passado de presente no seu rádio. Volto já.
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3: Seis e dez.
4: Assim diz a Bíblia.
5: Disse Jesus: vinde a mim todos os que estáis cansados e sobrecarregados, e eu vos aliviarei. Mateus capítulo 11, verso 28.

0: as vitaminas do complexo B são as maiores responsáveis pela manutenção da saúde emocional e mental do ser humano. Ajudam a manter a saúde dos nervos, pele, olhos, cabelos, fígado e boca, assim como a tonicidade muscular do aparelho gastrointestinal. A vitamina B está presente nas carnes, leite, ovos, legumes, germe de trigo e brócolis.
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3: Seis e doze.
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7: Já estou de volta com você, trazendo as canções que marcaram época, marcaram gerações. De volta aqui no programa Matando Saudade. E é sempre um prazer enorme estar com você. É sempre um prazer muito grande também receber a tua mensagem, a tua participação, saber que você está ligado na nossa programação, em casa, no trabalho, onde você estiver. Para participar do programa é fácil demais. Anote aí o WhatsApp da nossa produção. Não é o WhatsApp da rádio. É da produção do programa Matando Saudade. 419-98295627 419-98295627. Seguimos nesta quinta-feira abençoada, dando mais. Um anjo serei. Muitos cantores gravaram essa canção, muitas cantoras gravaram, né? E ela também regravou. Vamos ouvir linda canção com a Amanda Vanessa. Um anjo serei, escute.

0: demais, demais. It is good. Long Drive, gravado ao vivo. Ouvimos antes, Meu Prazer, Ministério Coronia de Louvor. Abrindo a sequência, nós tivemos a Amanda Vanessa e a canção Um Anjo Serei. Hora de mais um intervalo, daqui a pouco tem mais. Não sai daí, volto já com muito mais. A sequência do programa Matando Saudade, edição desta quinta-feira. Não sai daí.
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4: Seis e vinte e sete.
5: Assim diz a Bíblia.
6: Acaso não erram os que maquinam mal, mas amor e fidelidade haverá para os que planejam o bem. Provérbios, capítulo 14, verso 22.
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4: Seis e vinte e oito.
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0: De volta com você, viajando no tempo, tocando clássicos da música evangélica, trazendo o passado de presente no seu rádio nesta quinta-feira abençoada. Prazer enorme estar com você. Prazer muito grande saber que você está comigo, você está conosco, ligado no nosso programa todos os dias, de segunda a sexta-feira, nesse horário, nesta rádio. Essa rádio que tem, sem dúvida nenhuma, a melhor programação para os melhores ouvintes. Meu abraço para Késia. Alô, Késia, conosco lá na Bahia, indo pro trabalho e ouvindo a nossa programação. Que Deus abençoe toda a família. Sempre acompanhando, sempre participando também. O irmão Wagner lá na Bahia e a esposa Solineide sempre acompanhando a programação, juntamente com os filhos Miguel e Natan. Um abraço, família abençoada. Nosso irmão Leoni Barroso, lá de Manaus, voltando do trabalho, ouvindo a nossa programação. Obrigado pelo carinho, obrigado pela audiência. Tem mais. Quero que você medite na letra dessa canção. Novo som canta infinitamente mais.

0: Meu louvor tá aí a canção do Ismael Ramos, canção linda demais. Ouvimos antes Shirley Carvalhais, De Coração para Coração. E abrindo a sequência, Grupo Novo Som, Infinitamente. Programa Matando Saudade com você, nós vamos agora pro último intervalo. É, tempo passa rápido demais, né? Já já eu volto com você para a última sequência de clássicos da música evangélica aqui no programa Matando Saudade, edição desta quinta-feira. Não sai daí. O intervalo é o intervalo mais rápido do rádio. Volto já.
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4: A minha porção é o Senhor, portanto, esperarei nele. Livro de Lamentações, capítulo 3, verso 24.
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0: De volta com você agora para a última sequência de clássicos da música evangélica aqui no programa Matando Saudade, edição desta quinta-feira. O tempo passa rápido demais, né? Última sequência já. Eu quero mandar um abraço para você ligado conosco. Em casa, no seu local de trabalho, onde você estiver, receba o nosso abraço, o nosso carinho, o nosso irmão Adalberto Sakamoto, conosco, lá do outro lado do mundo, lá no Japão, ligado na nossa programação, lá em Tóquio. Que Deus abençoe. A Lucilene, conosco na Espanha, ouvindo a programação, forte abraço. Onde você estiver, participe. 419-9829-5627. Abrindo a última sequência, banda Hagios, Ladrão de Sepultura.

ter estado aqui comunicando com você, fazendo essa viagem no tempo, fazendo essa viagem através do mundo da música evangélica. Sou grato a você pelo carinho, pela audiência, pela participação. Muito obrigado de coração. O programa Matando Saudade volta, se Deus quiser, amanhã, sexta-feira, com clássico e sertanejo, neste mesmo horário, nesta mesma rádio. Forte abraço, fiquem com Deus e até amanhã na doce paz do Senhor Jesus.

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2: Assim diz a Bíblia.
3: Eu sou o Alfa e o Ômega, diz o Senhor Deus. Aquele que é, que era e que há de vir, o Todo-Poderoso. Apocalipse capítulo 1, verso 8.

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8: Assim diz a Bíblia.
9: Na mão de Deus está a alma de todo ser vivente e o espírito de todo gênero humano. Jó capítulo 12, verso 10.
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1: Olá, graça e paz a todos. Sejam bem-vindos a mais um programa Cristo é a Resposta. Clama por respostas e se ouvem muitas vozes tentando acalmar o coração dos homens, mas há uma só voz a ser ouvida, reconhecida e autêntica, a voz do Filho de Deus, Jesus Cristo, Senhor e Salvador de todos os homens.

muita alegria no coração, que nesta manhã abençoadíssima de quinta-feira, né? Hoje, começamos aqui mais um programa Cristo Responde.

0: abrindo as portas pra gente, né? Há quase 9 anos, né? Faremos 9 anos na próxima semana aí, com direito a bolo e tudo mais, né? Uma festança bonita pra você. Diz, pastor Edmar Lara, diz que vai ter um bolo de 9 metros, 9 quilos e 9 centímetros de também, né? Entendeu? Enfim, é o que dizem, tá circulando a informação aí. Se é verdade, vamos saber na semana que vem, viu? Graças a Deus, mais um programão e bom dia, pastor Edmar Lara, graça e paz.
1: Bom dia para você, graça e paz, para todos os nossos queridos ouvintes que já estão ligados conosco. Bom dia para o Sérgio Magri, que já deu uma alôzinha aqui. Opa. Ana Cláudia também. Você vai chegando, vai mandando o seu oi, né? O seu alô, para que a gente saiba quem é que está lá do outro lado da linha, né? Muitas pessoas ouvem o programa, mas às vezes não conseguem se comunicar, né? Está trabalhando no veículo, né? Mas bom dia para todos vocês. E nós vamos começar então o nosso programa, né? Como todos os dias nós começamos com oração. Lembrando que a chuva chegou aqui, viu, Adelimar?
0: Ah, chegou aí, pastor.
1: Estamos com 15 graus agora e promete 20 milímetros de chuva, bastante água, viu?
0: Rapaz, é bastante água mesmo. Bastante água.
1: Então,
0: olha, Curitiba, diga. Ontem choveu bastante por aqui, né? Ontem choveu bastante, hoje tem uma pequena chance, assim, cerca de 20% aí de possibilidade de chuva ao longo do dia, né? E temperatura máxima por aqui deve chegar na casa dos 18 graus hoje.
1: No momento, certo.
0: Estamos com 12,5, viu, pastor?
1: 12,5. Tá certo, vamos orar então. Pai querido, em nome de Jesus, nós nos apresentamos diante de ti, Senhor, nessa manhã, ó Deus, sabendo que o Senhor nos observa, o Senhor lê até mesmo os nossos pensamentos e até aquilo que nós vamos pensar, o Senhor já sabe. Meu Deus e meu Pai, obrigado, muito, muito obrigado mesmo por nós podermos fazer mais esse trabalho para ti, Senhor. E que seja feito com excelência, que seja feito com amor, com dedicação, Senhor. Deus nos ajuda a fazer tudo isso com excelência para ti, Senhor. E que o maravilhoso Espírito Santo conduza com maestria toda a programação, abençoando toda a família Cristo é Resposta, dos quatro cantos do Brasil e fora também. Assim nós oramos, em nome de Jesus. Amém e amém. Graças a Deus.
0: É isso aí. E olha só, se você quiser participar aqui, o pastor Edmar Lara falou em mandar um alô, mande pra cá um alô, mande um alô pra nós, né? No 15 99733-2711. Eu repito pra você, 15 99733-2711 é o número pelo qual você pode participar conosco, mandando sua mensagem de texto aí, teu WhatsApp, né? Fazendo seu pedido de oração, seu pedido musical. Estamos aqui para conversar com você, né? Para interagir aqui no WhatsApp também. 15 99733-2711. E eu espero que você já esteja acomodado com aquele cafezinho gostoso na mão, né? E nós vamos decolar agora. Aperte o cinto, se ajeite na poltrona e vamos celebrar juntos a vida, esse presente inigualável de Deus pra gente, que sem a qual, né? Ou sem o qual, né? Não é possível fazer nada, né? Sem o qual, impossível, impossível, impossível. A vida é algo que não tem como pagar, né? Não tem como comprar, e só Deus pode fazer isso, e ele dá pra gente gratuitamente todos os dias aí esse presentaço. Por isso nós devemos agradecer mesmo. Vamos celebrar a vida então nesse momento.

0: Quero assentar.
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0: senhores, decolamos com sucesso. Sintam-se livres para acomodar-se confortavelmente. Desejamos uma boa viagem.
1: Será sim uma excelente viagem com muita coisa boa para nós aqui nessa manhã, viu? Então não se desconecte por nada, não saia da audiência, fique conosco. E agora vem chegando o pastor Cornélio Augusto com o Palavra Falada, né? Esse momento importantíssimo aqui dessa programação, onde nós ouvimos aqui todos os dias um salmo, um capítulo de algum livro da Bíblia, né? E é muito bom esse momento realmente nós lermos, ouvirmos a palavra de Deus. Ouvir, né, pastor Ademar Lara?
2: Exato. E uma coisa interessante, né? Que os nossos ouvidos devem estar limpos, né, Ademar?
1: É, devem.
2: É, começa a entrar cera no ouvido, aí a gente deixa de ouvir. Eu tenho um problema de cera, sabe? E cada 6 meses tem que ir, às vezes 10 meses. Às vezes até um ano eu preciso ir no otorrino para fazer limpeza, né?
1: Sim.
2: E aí, nossa, quando ele tira aquela sujeira lá, né, a cera, sabe como que muda a audição da gente, sabe?
1: Muda, né?
2: Então não deixe acumular cera no teu ouvido, né? Então, o pastor Cornélio Augusto aqui, ele vai ler o Salmo 138, que é um hino de ação de graças, escrito por Davi. O texto convida o leitor a reconhecer a soberania divina, a coragem diante das adversidades e a certeza de que Deus cumprirá seus propósitos na vida dos seus servos. Aqui então o Salmo 138, pastor Cornélio Augusto, que pronto para falar aqui para nós aqui a Bíblia. São 8 versículos, preste bem atenção, tá? Esses 8 versículos vão falar do louvor incondicional. Haja o que houver, louve ao Senhor. A soberania e os humildes de espírito. E a proteção e cumprimento de propósito que Deus tem para você, para mim, para todos nós.
1: Valeu.
2: Então vamos ouvir então. E depois a gente volta aqui com hinos especiais. Isso, Adelino?
1: Exatamente, exatamente. Esse bloco que vai trazer aí mais canções bonitas, né?
3: Alô?
1: Ah, oi, senhor Jarbas, bom dia.
3: Só passei por aqui pra um bom dia, porque eu tô com pressa hoje, que vou trabalhar, tá bom? Eu levantei com febre, acho que essa febre aqui é da vontade de trabalhar, eu vou aproveitar.
1: Viu?
3: E dar uma trabalhada, tá bom? Tchau.
2: Foi embora.
1: Que isso?
2: Tá com febre hoje.
1: Ele tomou chuva ontem, será, pastor?
2: Hã?
1: Ele tomou chuva ontem, será?
2: Ah, ele foi passear em Curitiba e você andou com ele por aí, pelo calçadão da 15, com uma blusa fina?
1: É. Ai, meu Deus. Nem me lembre disso, viu, pastor Ademar Lara?
2: É, meu Deus do céu, né? Mas, vamos então, Aldemir, vamos ouvir o pastor Cornélio Augusto e depois a gente volta aqui com os hinos especiais.
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render-te graça, Senhor, de todo meu coração. Na presença dos poderosos te cantarei louvores. Prostrar-me-ei para o teu santo templo e louvarei o teu nome, por causa da tua misericórdia e da tua verdade, pois magnificaste acima de tudo o teu nome e a tua palavra. No dia em que eu clamei, tu me acudiste e alentaste a força de minha alma. Render-te-ão graças, ó Senhor, todos os reis da terra, quando ouvirem as palavras da tua boca, e cantarão os caminhos do Senhor, pois grande é a glória do Senhor. O Senhor é excelso, contudo atenta para os humildes. Os soberbos, ele os conhece de longe. Se ando em meio à tribulação, tu me refazes a vida. Estendes a mão contra a ira dos meus inimigos. A tua destra me salva. O que a mim me concerne, o Senhor levará a bom termo. A tua misericórdia, ó Senhor, dura para sempre. Não desampares as obras.

0: Muito bem, obrigado pastor Cornélio Augusto, trazendo para nós aqui o Palavra Falada nesta manhã. Amanhã ele volta, né? Amanhã ele volta com mais um salmo para nós aqui. E é sempre muito bom esse momento, viu? E é sempre muito bom também receber a tua mensagem aqui, ouvir a sua voz, né? Mande seu alô para nós, 15 99733 2711. Faça aí como o Sérgio Magri, né? Que já mandou seu alô, já confirmou a audiência aí conosco. Um abração aí pra você, viu, Sérgio? Não se esqueça de mandar um... Não. Eu tô virando igual o Jarba já, pastor. Que é isso?
1: Andar muito com ele começa...
0: Então... Vamos deixar de papo furado aqui, vamos lá pro Hinos Especiais, esse bloco bonito que traz canções assim maravilhosas pra gente, né, pra gente curtir ao máximo. Então, aumenta o volume que a gente começa assim, ó. A gente começa com a Lídia Moisés cantando pra gente essa linda canção aqui, ó. Hino de Jerusalém. Meu Deus do céu, hoje tá difícil o negócio.
1: Ai,
0: vou me aposentar, pastor.
1: Hã?
0: Vou me aposentar. Aumenta o volume, ouvinte.

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1: Vai pra vocês esses hinos maravilhosos, essas canções bonitas que tocaram o nosso coração aqui, né? Que você cantou junto, eu tenho certeza disso. Você, assim como o pastor Edmar Lara, que estava com o seu microfone ali fechado, eu não sei porquê. Eu acho que estava cantando junto, né, pastor?
2: Quem estava cantando?
1: Não sei.
2: Né?
1: Ou o senhor ou o Jarbas, viu?
2: Ah, deve ser, ele tá feliz hoje.
1: Tá feliz, né? Vai trabalhar, ele... tá com fé. Enfim.
2: Tá aqui, peraí.
1: Alô. Oi, senhor Jarbas. O que aconteceu? Ué, o senhor não ia trabalhar? Passou aqui, deu um bom dia correndo?
2: Eu tô com febre, doutor. O senhor é culpado da nossa febre, não?
1: Eu sou... Mas o que eu tinha a ver com isso?
2: Eu me levou lá pra passear no calçadão da 15 e tava chuviscando. E eu peguei gripe e tô com febre. Tchau, tudo bom.
1: Que?
2: Não é xingou você de bobão.
1: Não, pois é.
2: Meu Deus do céu. Não.
1: Gente, o que eu faço com o Jarbas hoje, hein?
2: Hã?
1: O que eu faço com o Jarbas hoje, hein?
2: Olha, é melhor você deixar ele quietinho, viu?
1: Melhor, né? Coisa séria isso. Vamos fazer o seguinte, vamos acalmar os ânimos aqui, né? Ouvindo uma pequena reflexão com uma grande mensagem, vem chegando a Silvia, falando sobre algo que é muito importante, né? Muito importante, realmente. Que é não desistir, né? Resistência e não desistir do sonho. Esse é o título da reflexão, pastor.
2: Então, não é fácil, viu? Olha, pra ninguém é persistir, né? Persistir. Ainda mais quando é um problema que os nossos olhos é insolúvel, né?
1: Sim.
2: E a gente precisa, então, de um milagre, né?
1: É verdade.
2: Mas é importante, então, a persistência, né? E continuar alimentando o sonho pela palavra de Deus. A palavra de Deus nos faz sonhar, né, Aldemar?
1: É verdade, nos faz sonhar.
2: Não sonhos assim de delírio, aquela coisa toda, mas sonhos reais.
1: Possíveis, né?
2: Isso aí sim, porque mesmo que ele não venha a se cumprir, a gente não vai ficar frustrado, porque a gente se pautou na palavra e na pessoa de Jesus, né? Então vamos ouvir então. E depois ela traz junto aqui a Midian Lima, né?
1: É.
2: E ela vai cantar então pra nós aqui, pra Jesus, né? Tá ali, tomou o cafezinho dela lá, tá escovando os dentes agora.
1: Ó, que beleza, tá certo.
2: É, pra cantar tem que escovar os dentes, velho.
1: Sim, né?
2: Vamos lá então. A nossa queridíssima irmã Silvia lá de Curitiba falando pra você aqui sobre persistência, persistência. E não desistir do sonho. Vamos lá então. E depois a gente volta aqui com a oração Salva o Brasil.
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4: Olá, bom dia a todos. Bom dia a todos da Rádio Cristo é Resposta. Que bom saber que você está aí do outro lado da sintonia. Deixa eu te fazer um convite. Antes desse convite, o nosso tema desta manhã para refletirmos é persistência e não desistir dos sonhos. Então vamos lá. Este convite. Olha para o calendário aí no seu celular ou na parede por um instante. Pois é, chegamos ao mês de junho, metade do ano, já se passou. Você se lembra da virada do ano? Daquelas promessas, daqueles projetos e sonhos que você colocou no papel em janeiro? Às vezes, olhando para o hoje, dá uma sensação de frustração, não dá? A gente planejou tanta coisa, mas vieram os imprevistos, as portas fechadas, o cansaço e o desânimo cochila no nosso ouvido. Deixa para lá, não vai dar certo mesmo, desiste. Se você está pensando em chutar o balde em alguma área da sua vida, espera um momento. Não desliga o rádio. Deus quer renovar as suas forças agora, em nome de Jesus. E essa reflexão serve para mim também, que estou aqui. No livro de Gálatas, no capítulo 6, versículo 9, a palavra de Deus nos dá uma ordem e uma promessa fantástica. O texto diz assim: e não nos cansemos de fazer o bem, pois no tempo certo colheremos e não desanimarmos. Sabe o que eu acho mais fantástico nessa passagem, ouvintes, amigo? É que Deus não esconde que a gente cansa. Ele sabe que a caminhada é pesada, mas o segredo da vitória não está nunca se cansar. Não está em nunca se cansar, está em não desanimar, em não parar de caminhar. A vida com Deus é feita de processos. Entre a semente que você planta com lágrimas e a colheita da vitória, existe o tempo da espera, o tempo do cultivo. Junho não é o mês de você desistir. Junho é o mês de você recalcular a rota, respirar fundo e continuar plantando. Meu irmão, meu irmão, minha irmã, quem olha para as circunstâncias, para o tamanho das dificuldades ou para o salto da conta bancária, realmente desiste. Mas quem olha para o Deus da promessa, continua marchando. O seu milagre pode estar logo ali, na próxima curva do caminho. Não jogue a toalha no meio do ano. Se o projeto não deu certo até aqui, mude a estratégia. Mude o jeito de fazer, dobre mais o joelho em oração. Não só o projeto ou aquilo que você sonhou, o que você colocou diante do Senhor, mas não abra mão daquilo que o Senhor colocou no seu coração. O mesmo Deus que começou a boa obra na sua vida em janeiro é fiel para completar e te dar a vitória. Fortaleça os seus passos hoje. A colheita está garantida para quem permanecer de pé. Vamos clamar por forças novas agora. Senhor Jesus, eu oro por esses ouvintes, por todos que estão em sintonia à rádio, a mim também, e que chegou ao meio deste ano exausto. Pai, renova o vigor daquele que pensa em desistir do emprego, do curso, do projeto ou da própria caminhada contigo, Senhor. Arranca toda a palavra de derrota e sopra o teu fôlego de vida sobre esta mente e este coração. Dá graça, resiliência e fé para continuar marchando, porque a colheita vai chegar. Em nome de Jesus. Amém? Deus os abençoe grandemente.

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1: Dez e cinco.
2: Assim diz a Bíblia.
3: Com efeito, passa o homem como uma sombra. Em vão se inquieta. Amontoa tesouros e não sabe quem os levará. Salmo 39, verso 6.

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0: 10 e 7.
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Nós estamos chegando para mais um momento todo especial aqui na nossa programação, mais uma edição de A Hora do Vinil. Forte abraço para você que está em sintonia conosco. Eu trago para matar saudades agora a Banda Raízes. Volta Logo é o nome da canção. Aumente o som aí, vamos relembrar juntos.

Lindíssima essa canção da banda Raízes. Volta logo. Forte abraço pra você. E até o nosso próximo encontro. E mais uma edição de A Hora do Vinil. Forte abraço, que Deus abençoe rica e poderosamente a sua vida. Continue em sintonia conosco. 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

0: Hoje é quinta-feira e você confere as primeiras informações do dia.
1: O presidente dos Estados Unidos, Donald Trump, afirmou que o Irã demorou demais para negociar um acordo e que agora terá que pagar o preço, enquanto Teherã declarou que reavaliaria o diálogo diplomático com Washington após uma série de ataques recíprocos ocorridos durante a madrugada.
0: O Irã lançou ataques com mísseis e drones contra bases americanas no que chamou de retaliação aos ataques dos Estados Unidos contra alvos iranianos na região do Estreito de Hormuz. Voltamos em instantes com mais um bloco de notícias. Notícia em foco.
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5: Olá, bom dia, povo de Deus, graça e paz. Quinta-feira, dia 11 de junho de 2026. 11 de junho, com a graça de Deus, estamos chegando uma vez mais com a nossa programação Manhã de Fé. Manhã de Fé aqui na número 1 do Povo de Deus, a partir de agora, na queridinha da cidade, a nossa programação, os nossos quadros, você abrilhantando a nossa programação. Quero receber o seu abraço, viu? Nossos contatos liberados para você participar. Fica à vontade. Quero abraçar com muito carinho os aniversariantes do dia. Você que está completando hoje, dia 11 de junho, mais um aninho de vida. Receba o meu abraço carinhoso daqui a pouquinho. A nossa homenagem para você. Aproveita a oportunidade. Compartilhe os nossos aplicativos. Compartilhando, você estará abençoando vidas. Sou Denise Fernandes, esse é o nosso Manhã de Fé. Nossas redes sociais liberadas para você participar. Meu Instagram, Denise Fernandes Locutora. Me siga na página que te sigo de volta. Querido Deus, aqui estamos na sua presença com a nossa programação Manhã de Fé. Obrigada, Senhor Jesus, por esse dia lindo, por essa rica oportunidade de estar aqui uma vez mais nessa rádio abençoada, anunciando a sua palavra, Pai. Obrigada por tudo, fica conosco, amém e graças a Deus. Amados, amanhã, dia 12, é o dia dos namorados. Então, eu quero abrir a nossa programação, abrir aqui a nossa sequência musical, com uma canção romântica, para os apaixonados de plantão. Eu começo deste jeito com Bruna Carla. Te amo! Para os apaixonados de plantão, ótima manhã!

Manhã de Fé, fechando a nossa primeira sequência. Bem-vindos, obrigada pela companhia. Para quem está chegando agora, está no ar a nossa programação, muita coisa boa, a nossa receitinha, nossa dica do dia, muita coisa boa para acontecer aqui na nossa programação. E claro, você participando aqui comigo, nossos contatos liberados. Chegando mais canção linda, ótimo dia!

Salmo 121. Olho para os montes e pergunto: de onde me irá o meu socorro? O meu socorro vem do Senhor, que fez os céus e a terra. Ele, o seu protetor, está sempre alerta e não deixará que você caia. O protetor do povo de Israel nunca dorme, nem cochila. O Senhor guardará você. Ele está sempre ao seu lado para protegê-lo. O sol não lhe fará mal de dia, nem a lua de noite. O Senhor guardará você de todo perigo. Ele protegerá sua vida. Ele o guardará quando você for e quando voltar, agora e para sempre. Por isso, se você crer, levante as suas mãos, levante os seus olhos.

0: Manhã de Fé por aqui, fechando mais uma lendíssima sequência. Tá na hora do nosso intervalo rapidinho. Manhã de Fé volta já já com muito mais.
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3: Assim diz a Bíblia:
4: ensina-me, Senhor, o teu caminho e andarei na tua verdade. Dispõe-me o coração só para temer o teu nome. Salmo 86:11.
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3: Dez e trinta e seis.
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12: De volta com mais informações da sua rádio. Uma nova pesquisa da Genial Quest, divulgada ontem, mostra o presidente Luiz Inácio Lula da Silva à frente do senador Flávio Bolsonaro em intenções de voto para o primeiro turno das eleições presidenciais deste ano. Na pesquisa estimulada, quando o entrevistado é apresentado a uma lista de pré-candidatos como opções, Lula aparece com 39% das intenções de voto, enquanto Flávio tem 29%. Na modalidade espontânea, quando os entrevistados podem responder livremente à pergunta, a maioria, 56%, afirmou ainda não saber em quem votar. Após os indecisos, os dois primeiros nomes mencionados são os de Lula, 23%, e Flávio Bolsonaro, 17%, seguidos por outros 3%, e por Jair Bolsonaro, do PL, com 1%. Voltamos em instantes com mais um bloco de notícias.
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0: Manhã de Fé de volta por aqui na número 1 do Povo de Deus. Obrigada pelo carinho da audiência. Para você participar aqui do nosso Manhã de Fé, nossos contatos liberados. Em casa, no trabalho, curtindo a gente, no seu carro. Obrigada pelo carinho, pela carona. Tá na hora do nosso quadro aniversariante do dia. Quero abraçar você, aniversariante. Você que tá pagando as velinhas hoje, parabéns. Feliz aniversário. Com muita paz, com muita saúde. Para os nossos aniversariantes, escolhi com muito amor e carinho essa próxima sequência. Ótimo dia!

essa nossa manhã de fé que segue em grande estilo. Obrigada pelo carinho, obrigada pela sintonia. Para você participar, nossos contatos liberados. Bora louvar o Senhor, aumente o som. Chegando mais uma super sequência. Ótima manhã.

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0: Senhoras e senhores, decolamos com sucesso. Sintam-se livres para acomodar-se confortavelmente. 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
1: E será sim uma excelente viagem com muita coisa boa para nós aqui nessa manhã, viu? Então não se desconecte por nada, não saia da audiência, fique conosco. E agora vem chegando o pastor Cornélio Augusto com o Palavra Falada, né? Esse momento importantíssimo aqui dessa programação, onde nós ouvimos aqui todos os dias um salmo, um capítulo de algum livro da Bíblia, né? E é muito bom esse momento realmente nós lermos, ouvirmos a palavra de Deus, né? A fé vem pelo ouvir, né, pastor Edmar Lara?
2: Exato, e uma coisa interessante, né, que os nossos ouvidos devem estar limpos, né, Aldemar?
1: É, devem.
2: É, começa a entrar cera no ouvido, aí a gente deixa de ouvir. Eu tenho um problema de cera, sabe? E cada 6 meses eu tenho que ir, às vezes 10 meses, às vezes até 1 ano eu preciso ir no otorrino para fazer limpeza, né?
1: Sim.
2: E aí, nossa, quando ele tira aquela sujeira lá, né, a cera, sabe como que muda a audição da gente, sabe?
1: Muda, né?
2: Então não deixe acumular cera no teu ouvido, né? Então, o pastor Cornélio Augusto aqui, ele vai ler o Salmo 138, que é um hino de ação de graças, escrito por Davi. O texto convida o leitor a reconhecer a soberania divina, a coragem diante das adversidades e a certeza de que Deus cumprirá seus propósitos na vida dos seus servos. Aqui então o Salmo 138, pastor Cornélio Augusto aqui pronto para falar aqui para nós aqui a Bíblia. São 8 versículos, preste bem atenção, tá? Esses 8 versículos vão falar do louvor incondicional. Haja o que houver, louve ao Senhor, a soberania e os humildes de espírito, e a proteção e cumprimento de propósito que Deus tem para você, para mim, para todos nós.
1: Valeu.
2: Então vamos ouvir então, e depois a gente volta aqui com hinos especiais. Isso, Adelino?
1: Exatamente, exatamente. Esse bloco que vai trazer aí mais canções bonitas, né?
3: Alô?
1: Ah, oi, senhor Jarbas, bom dia.
3: Só passei por aqui para um bom dia, porque eu tô com pressa hoje, que vou trabalhar, tá bom?
1: Ah, tá.
3: Eu levantei com febre, acho que essa febre aqui é da vontade de trabalhar, eu vou aproveitar.
1: Viu?
3: E dar uma trabalhada, tá bom? Tchau.
2: Foi embora.
1: Que isso?
2: Tá com febre hoje.
1: Ele tomou chuva ontem, será, pastor?
2: Hã?
1: Ele tomou chuva ontem, será?
2: Ah, ele foi passear em Curitiba e você andou com ele por aí, pelo calçadão da 15, com uma blusa fina?
1: É. Ai, meu Deus. Nem me lembre disso, viu, pastor Edmar Lara?
2: É, meu Deus do céu, né? Mas vamos então, Aldemar, vamos ouvir o pastor Cornélio Augusto e depois a gente volta aqui com os hinos especiais.
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Render-te-ei graça, Senhor, de todo o meu coração. Na presença dos poderosos te cantarei louvores. Prostrar-me-ei para o teu santo templo e louvarei o teu nome, por causa da tua misericórdia e da tua verdade, pois magnificaste acima de tudo o teu nome e a tua palavra. No dia em que eu clamei, tu me acudiste e alentaste a força de minha alma. Render-te-ão graças, ó Senhor, todos os reis da terra, quando ouvirem as palavras da tua boca, e cantarão os caminhos do Senhor, pois grande é a glória do Senhor. O Senhor é excelso, contudo atenta para os humildes. Os soberbos, ele os conhece de longe. Se ando em meio à tribulação, tu me refazes a vida. Estendes a mão contra a ira dos meus inimigos. A tua destra me salva. O que a mim me concerne, o Senhor levará a bom termo. A tua misericórdia, ó Senhor, dura para sempre. Não desampares as obras das tuas.

0: Muito bem, obrigado pastor Cornélio Augusto, trazendo para nós aqui o Palavra Falada nesta manhã. Amanhã ele volta, né? Amanhã ele volta com mais um salmo para nós aqui. E é sempre muito bom esse momento, viu? E é sempre muito bom também receber a tua mensagem aqui, ouvir a sua voz, né? Mande seu alô para nós, 15 99733 2711. Faça aí como o Sérgio Magri, né? Que já mandou seu alô, já confirmou a audiência aí conosco. Um abração aí pra você, viu, Sérgio? Não se esqueça de mandar um... Não. Eu tô virando igual o Jarba já, pastor. Que é isso?
1: Andar muito com ele começa...
0: Então... Vamos deixar de papo furado aqui. Vamos lá pro Hinos Especiais. Esse bloco bonito que traz canções assim maravilhosas pra gente, né? Pra gente curtir ao máximo. Então, aumenta o volume que a gente começa assim, ó. A gente começa com a Lídia Moisés cantando pra gente essa linda canção aqui, ó. Hino de Jerusalém. Meu Deus do céu, hoje tá difícil o negócio. Vou me aposentar, pastor.
1: Hã?
0: Vou me aposentar. Aumenta o volume, ouvinte.

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1: Tá aí pra você esses hinos maravilhosos, essas canções bonitas que tocaram o nosso coração aqui, né? Que você cantou junto, eu tenho certeza disso. Você, assim como o pastor Edmar Lara, que estava com o seu microfone ali fechado, eu não sei porquê. Eu acho que estava cantando junto, né, pastor?
2: Quem estava cantando?
1: Não sei.
2: Né?
1: Ou o senhor ou o Jarbas, viu?
2: Ah, deve ser, ele tá feliz hoje.
1: Tá feliz, né? Vai trabalhar, ele... tá com fé. Enfim.
2: Tá aqui, peraí.
3: Alô.
1: Oi, senhor Jarbas. O que aconteceu? Ué, o senhor não ia trabalhar? Passou aqui, deu um bom dia correndo?
3: Eu tô com febre. O senhor é culpado da nossa febre, né?
1: Eu sou... Mas o que eu tenho a ver com isso?
3: O senhor me levou lá pra passear no calçadão da 15 e tava chuviscando. E eu peguei gripe e tô com febre. Tchau, tudo bom.
1: Que?
2: Ainda xingou você de bobão.
1: Não, pois é.
2: Ai, meu Deus do céu. Não.
1: Gente, o que eu faço com o Jarbas hoje, hein?
2: Hã?
1: O que eu faço com o Jarbas hoje, hein?
2: Olha, é melhor você deixar ele quietinho, viu?
1: Melhor, né?
2: É.
1: Coisa séria isso. Vamos fazer o seguinte, vamos acalmar os ânimos aqui, né? Ouvindo uma pequena reflexão com uma grande mensagem, vem chegando a Silvia, falando sobre algo que é muito importante, né? Muito importante, realmente. Que é... não desistir, né? Resistência e não desistir do sonho. Esse é o título da reflexão, pastor.
2: Então, não é fácil, viu? Olha, pra ninguém é persistir, né? Persistir. Ainda mais quando é um problema que os nossos olhos é insolúvel, né?
1: Sim.
2: E a gente precisa, então, de um milagre, né?
1: É verdade.
2: Mas é importante, então, a persistência, né? E continuar alimentando o sonho pela palavra de Deus. A palavra de Deus nos faz sonhar, né, Aldemar?
1: É verdade, nos faz sonhar.
2: Não sonhos assim de delírio, aquela coisa toda, mas sonhos reais.
1: Possíveis, né?
2: Isso aí sim, porque mesmo que ele não venha a se cumprir, a gente não vai ficar frustrado, porque a gente se pautou na palavra e na pessoa de Jesus, né? Então vamos ouvir então. E depois ela traz junto aqui a Midian Lima, né?
1: É.
2: E ela vai cantar, então, para nós aqui, para Jesus, né? Tá ali, tomou o cafezinho dela lá, tá escovando os dentes agora.
1: Oh, que beleza, tá certo.
2: É para cantar tem que escovar os dentes, velho.
1: Sim, né?
2: Vamos lá, então. A nossa queridíssima irmã Silvia, lá de Curitiba, falando para você aqui sobre persistência. Persistência. E não desistir do sonho. Vamos lá então. E depois a gente volta aqui com a oração Salva o Brasil.
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5: Olá, bom dia a todos. Bom dia a todos da Rádio Cristo é Resposta. Que bom saber que você está aí do outro lado da sintonia. Deixa eu te fazer um convite. Antes desse convite, o nosso tema desta manhã para refletirmos é persistência e não desistir dos sonhos. Então vamos lá. Este convite... Olha para o calendário aí no seu celular ou na parede por um instante. Pois é, chegamos ao mês de junho, metade do ano, já se passou. Você se lembra da virada do ano? Daquelas promessas, daqueles projetos e sonhos que você colocou no papel em janeiro? Às vezes, olhando para o hoje, dá uma sensação de frustração, não dá? A gente planejou tanta coisa, mas vieram os imprevistos, as portas fechadas, o cansaço e o desânimo cochila no nosso ouvido. Deixa para lá, não vai dar certo mesmo, desiste. Se você está pensando em chutar o balde em alguma área da sua vida, espera um momento. Não desliga o rádio. Deus quer renovar as suas forças agora. Em nome de Jesus. E essa reflexão serve para mim também, que estou aqui. No livro de Gálatas, no capítulo 6, versículo 9, a palavra de Deus nos dá uma ordem e uma promessa fantástica. O texto diz assim: e não nos cansemos de fazer o bem, pois no tempo certo colheremos e não desanimarmos. Sabe o que eu acho mais fantástico nessa passagem, ouvintes, amigo? É que Deus não esconde que a gente cansa. Ele sabe que a caminhada é pesada, mas o segredo da vitória não está nunca se cansar. Não está em nunca se cansar, está em não desanimar, em não parar de caminhar. A vida com Deus é feita de processos, entre a semente que você planta com lágrimas e a colheita da vitória, existe o tempo da espera, o tempo do cultivo. Junho não é o mês de você desistir. Junho é o mês de você recalcular a rota, respirar fundo e continuar plantando. Meu irmão, meu irmão, minha irmã, quem olha para as circunstâncias, para o tamanho das dificuldades ou para o salto da conta bancária, realmente desiste. Mas quem olha para o Deus da promessa, continua marchando. O seu milagre pode estar logo ali, na próxima curva do caminho. Não joga a toalha no meio do ano. Se o projeto não deu certo até aqui, mude a estratégia. Mude o jeito de fazer, dobre mais o joelho em oração. Não só o projeto, ou aquilo que você sonhou, o que você colocou diante do Senhor, mas não abra mão daquilo que o Senhor colocou no seu coração. O mesmo Deus que começou a boa obra na sua vida em janeiro é fiel para completar e te dar a vitória. Fortaleça os seus passos hoje. A colheita está garantida para quem permanecer de pé. Vamos clamar por forças novas agora. Senhor Jesus, eu oro por esses ouvintes, por todos que estão em sintonia à rádio, a mim também, e que chegou ao meio deste ano exausto. Pai, renova o vigor daquele que pensa em desistir do emprego, do curso, do projeto ou da própria caminhada contigo, Senhor. Arranca toda a palavra de derrota e sopra o teu fôlego de vida sobre esta mente e este coração. Dá graça, resiliência e fé para continuar marchando, porque a colheita vai chegar. Em nome de Jesus. Amém? Deus os abençoe grandemente.

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0: Obrigado, Silvia, trazendo pra gente aqui essa linda canção da Midian Lima, Não Pare, e também essa reflexão maravilhosa aqui, né? Falando sobre a importância de não desistirmos, de persistirmos, de continuarmos sonhando, né? Mesmo cansados, né, pastor Emerlara? Temos que seguir adiante, né?
1: Olha, André, cansaço é... E às vezes, desculpa, cansaço e também, vamos dizer assim, frustração, vamos usar essa palavra, né?
0: Sim.
1: E Satanás, ele é habilidoso para lançar isso no nosso coração. Por isso que eu tenho batido na tecla aqui e tenho procurado viver isso, a gente nunca perder a consciência da presença do Senhor. Enquanto permanecemos na presença dele, ele vai nos ajudar a passar, né? Ele não quer nos colocar sobre uma cama, mas ele quer nos colocar na ideia, no pensamento de que nós precisamos ir até ele.
0: Sim,
1: ele está, ele está aqui, está no seu estúdio, e nós conversarmos com ele, como eu estou falando aqui, né? Deus fala, Deus não é um Deus mudo, né? Então, não é fácil não, mas devemos persistir sim e lutar até o final. Muito bem, agora nós vamos ouvir a pastora Jussara Lara, que vai orar aqui a oração Salva o Brasil, e nós vamos acompanhar. Depois vem aí a pastora Marlara e a dona Yaya.
0: É isso aí, dona Yaya fazendo sucesso aqui na programação Cristo é Resposta, né? E já já então a gente vai ouvir canções bonitas aqui, canções que realmente... foram inspirados por Deus, né? A Dona Iá canta e o pastor Edmar Lara faz a letra, encanta, né, pastor?
1: Ela canta e eu encanto? Não, eu acho que nem canto e também nem encanto.
0: Será?
1: Faz isso aí, é o Espírito de Deus que faz, né? Então vamos lá, depois a gente vai, ó. É uma dobradinha aqui na
0: opa!
1: Na pastor Edmar Lara e Dona Iá. Porque tem aquela música do Brasil que a gente vai rodar antes, né?
0: Sim.
1: E depois, na sequência, vem uma outra aqui que fala de Jesus. Eu quero que você preste bem atenção na letra, tá bom? E vamos lá, então. Vamos orar e depois a gente vem aqui com a dona Yaya.
0: Vamos lá. Pastor Jussara Lara, então o microfone é seu. Vamos orar juntos.
2: Deus e Pai de amor, de misericórdia, nós te agradecemos pelo privilégio que temos de orarmos pela nossa nação. Obrigada, Senhor, por essa linda nação que tu nos dás por herança. Obrigada pelo privilégio de vivermos num país tão lindo, um país tropical, Senhor, onde tudo que se planta dá, temos um solo tão rico, Senhor, temos um clima tão maravilhoso, um povo tão lindo, Pai, um povo hospitaleiro, um povo bondoso, Senhor, e nós pedimos a tua direção sobre esta nação, Senhor, que tu estejas dirigindo a nossa mente, o nosso coração. Traz arrependimento para aqueles que precisam se arrepender, que cada um esteja olhando para dentro de si e reconhecendo as suas dores, as suas mazelas, levando tudo, Senhor, todo pensamento cativo à tua presença, pedindo a tua direção e que tu governes sobre os nossos governantes. Todas aquelas pessoas que estão em posição de autoridade nesta nação, que tu governes sobre eles, que tu derrame a tua paz, a tua bênção e a tua unção sobre cada um dos nossos irmãos, ó Pai, e que em tudo nós possamos exaltar, glorificar e bendizer o teu santo e precioso nome, reconhecendo a tua graça e a tua soberania sobre todos nós. É o que nós te pedimos e desde já nós te agradecemos, clamando, Senhor, que venha sobre nós o teu reino e que seja feita na nação brasileira a tua vontade, que possamos viver conforme os teus desígnios e os teus propósitos e que se cumpra nesta nação a tua vontade e aquilo que tu tem prometido, que venha sobre nós um grande avivamento, de tal forma que nos coloque de joelhos perante a tua presença, nós como povo, como nação, Senhor, reconhecendo cada um os seus pecados, e que haja arrependimento, Senhor, dentro do coração de cada um de nós, e também haja arrependimento coletivo em toda esta nação, em nome de Jesus, amém.
0: Amém, amém. Que nós possamos cantar agora, né? com a Dona Yaya, que vem aí. Avante, Brasil! Vamos lá!